Okay. Barefoot ballad. Let me make the clean up. All the woodlots in the bow, and big old boy. Quanta influência, de onde veio o rock que vocês estão cantando hoje, ok?

Ok? Tinha uma coisa naquele tempo que chamava-se Angie Sweet. Inclusive os Beatles já gravaram tempos depois, mas uma coisa que fazia Angie Sweet. When I'm walking down the street, while I ask you. Ah, aquela música. Ok. Vamos lá.